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1: À meia hora de Santo Antônio, um quarto da lua cheia surgiu.